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2: 8 horas e 16 minutos.

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1: 8:46.
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1: 9:02. 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

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Nas asas do pensamento, um velho revive a infância. E diante de tal circunstância, o mundo fica pequeno. 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

Brasil, Brasil grande do sul, fogão de pátria e de nativismo, junto à pia do batismo da crioula tradição. 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Hoje tudo se parece àqueles tempos de guerra, sobre o lombo desta terra que a gauchada permanece. 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

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Não podia ter morrido, não podia ter morrido quem nasceu para ser eterno. 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

Muito bom dia, senhoras e senhores, nesta quarta-feira fria, nesse Rio Grande afora, nesse Rio Grande de Deus, do Paraná, em Santa Catarina. Muito obrigado a todos. São 9h11, estamos começando neste dia 24 de junho de 2026, mais um programa Brasil de Bota e Bombacha. Muito obrigado a todos que estão conectados conosco, né, tchê? Pessoal já tomando seu mate, alguns de pantufa, outro de toca de lã, espalhado por esse Brasil lá fora. Muito obrigado a todos. Nós vamos até às 12 horas, levando a boa música do Rio Grande, levando as informações do agronegócio do Brasil e do mundo. E como eu disse, aquele pessoal que ainda está encarando o frio, mas o sol está bonito, está um sol bonito, o azul do céu com contraste da geada, isso é uma coisa muito... Mas, como eu disse, temos no inverno e não temos muito o que reclamar. Bom, muito obrigado a todos, o pessoal que está caminhando, está dando aquela esticada, aproveitando o sol bonito, ouvindo a Rádio Terra Gaúcha através do seu smartphone. E você que está no seu local de trabalho, chegando, fazendo mate, nós já estamos com o mate pronto aqui, tupetudo, uma barbaridade. Agradeço a todos vocês e dizendo, tchê, que nós temos aqui, ó, lá em Toledo, no Paraná, 5 graus a temperatura, lá na Barra do Ribeiro, 4 graus, também aqui em Santa Cruz do Sul, temperatura de 4 graus, São Luís Gonzaga, 3 graus, Maripá, no Mato, lá no Paraná, 6 graus, também temos Santa Maria, 4 graus, Dom Pedrito, 2 graus, com sensação térmica de 2 graus negativo, lá em Manuel Viana, 3 graus, e lá em Porto Alegre, na capital de todos nós, os gaúchos, temperatura de 5 graus. Realmente, o frio chegando e batendo, mas nós vamos para aquecer o programa e nós vamos com as manchetes do programa de hoje. Soja busca sustentação em Chicago nesta quarta-feira, com suporte no farelo e olho no clima. Também ações da China e Hong Kong avançam em recuperação do setor tecnologia. Açúcar passa por um momento de alta pressão global. Canola tem área de cultivo duplicada no Rio Grande do Sul. El Niño pode reduzir safra de soja no Mato Grosso. Meliponicultura volta a chamar atenção em São Paulo. Bom, essas são algumas das manchetes que nós vamos comentar no programa de hoje. E para aquecer esta manhã fria aqui no Rio Grande do Sul, em Santa Catarina, no Paraná e no resto do Brasil, vamos chamar Johnny Andrei, Luiz Marenco, César Passarinho e Nenito Sarturi para começar.

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1: 9 horas e 31 minutos, aqui Rádio Terra Gaúcha, Voz do Rio Grande. Programa Brasil de Bota e Bombacha, nesta manhã de quarta-feira fria, uma barbaridade por esse Rio Grande afora, por esse Santa Catarina e o Paraná, frio. Mas como diz, né, tia, o inverno chegou, diz aqui, estou o inverno velho, chegando, né, tia, com seu manto branco, né, pelos campos do Rio Grande, pelos esses campos afora, mas, como diz, é a época, é a temperatura e nós temos que nos curvar as condições climáticas que se apresentam. Tivemos abrindo o programa de hoje Nenito Sarturi, Peão de Tropa, César Passarinho, Nico Mascate, Luiz Marenco, Cova de Touro e Jôle Andrei com Chasque para tia Anastácia. Saudades da beira do Camaquã, que coisa séria. Tia, e eu aproveitar, né? Agora chegou mais uma temperatura aqui, ó, lá em Águas Claras, ali na região de Viamão, 9 graus a temperatura, quer dizer, então, aqui a zona da região metropolitana continua gelada, uma barbaridade. Mas eu já quero aproveitar e mandar um grande saludo urbano lá em Viamão, lá na Águas Claras, que tá, deve estar tá batalhando lá na volta das pimentas dele, né, tchê? Também, postal da nativista lá de Toledo, no Paraná, um grande abraço. Prego Machado, né, tchê? Grande figura lá, com o bolicho tradição, como eu sempre digo, né, tchê? Aquilo lá tem de tudo, lá naquele armazém do Prego Machado. É, também, o Valdemar Ingloff, lá em Porto Alegre, também o Osório Lei Manuel Viana, o Norival Lei Dom Pedrito, deve estar mexendo nas panelas e deve estar na beira do fogo do fogão campeiro, porque tu vê 2 graus e é negativo de 2 graus. O Avelino Santa Maria, que está de aniversário hoje, né, tia? Que coisa séria, índio velho, né, tia? Que barbaridade. Lão Luminoso em Porto Alegre também, o Ramiro, né, tia, que anda dando uma volta lá por Maripá, no Paraná, lá com o pessoal da família Rockenbach, dá 6 graus por lá também. Velho parceiro de guerra, Dão da Velha São Luís Gonzaga, 3 graus por lá também, um grande abraço. Pedro Muniz, aqui em Santa Cruz do Sul, também. O Gilson, lá na Barra do Ribeiro, diz que o sol está bonito, só uma temperatura de 4 graus, e parceiro de muito tempo também. Domingos, lá por Toledo, um grande abraço para essa gurizada toda, né? Tchê! Sabe que a canola tem área de cultivo duplicada no Rio Grande do Sul? Sinal que está rendendo dinheiro, né? Então vamos ver o que diz essa notícia da canola aqui para o Rio Grande do Sul. Diz que a canola é o grande destaque da safra de inverno agora 2026 aqui no Rio Grande do Sul, com uma expectativa de aumento da área do cultivo de 102,64%. A canola deverá florescer em 353.397 hectares, atingindo uma produção de 571.975 toneladas, ou seja, 100,35% superior à safra do ano passado. Também, que foi de 285 mil toneladas, a produtividade média esperada é de 1.619 quilos por hectare. Então, menos 2,9 abaixo da média passada, quando o estado registrou 1.653 quilos por hectare. A estimativa inicial da safra de inverno, todas apresentadas pela Emater, né, na segunda-feira, pelo Escritório Central em Porto Alegre, com a presença da diretoria e gerentes estaduais da instituição, secretários e toda aquela turma toda, né, tia, além da imprensa, podem ser conferidas através do YouTube, www.youtube.com.br. Esses são os dados. Bom, o levantamento foi feito em 4 de maio a 16 de junho, abrangendo 99,89 municípios gaúchos produtores da canola. Desses municípios, produtores de trigo também, 99,14 dos produtores de aveia branca, grãos, e 94,81 dos produtores de cevada. No geral, o Rio Grande do Sul deverá cultivar menos 10% da área em comparação à safra anterior, totalizando todos um grãos, uma área de 1.757.634 hectares. A expressiva redução da área cultivada em relação ao ciclo anterior ocorre devido à combinação de fatores, como elevados custos de produção, baixa atratividade econômica dos cereais e o aumento da percepção dos riscos produtivos associado à previsão de atuação do El Niño durante o inverno e a primavera. Como estratégia para posicionar as fases do florescimento e também o enchimento de grãos, antes da intensificação das precipitações primaveris, a semeadura é antecipada em parte das áreas não vinculados ao financiamento da cobertura secundária. Então, está aí a produção de canola realmente chegando com força no Rio Grande do Sul. Outra coisa importante, o mercado de açúcar atravessa um período de forte viés baixista nas últimas semanas, refletindo uma combinação de fatores financeiros, climáticos e de oferta global. Apesar de algumas recuperações pontuais nas cotações, o sentimento predominante entre os analistas segue negativo no curto prazo. Segundo o analista de mercado Leonardo Silvestre, um dos principais fatores nessa pressão vem do posicionamento dos fundos especulativos. Os fundos têm aumentado novamente a posição vendida e hoje acima de 100 mil lotes de venda, o que pressiona o mercado. Além do fluxo financeiro, o comportamento do petróleo também influencia no açúcar, já que interfere diretamente na paridade com o etanol. O arrefecimento do petróleo também colabora na questão de paridade dos combustíveis e influencia o etanol e, consequentemente, o açúcar, explica o referido analista. Isso realmente reflete sensivelmente no preço e a oferta ainda confortável no curto prazo. Mesmo com as incertezas climáticas no radar, o mercado ainda trabalha com percepção de oferta global confortável no curto prazo, especialmente devido ao desempenho da safra brasileira. O Brasil está produzindo cana, a cana está vindo, a TRT está vindo quando as usinas estão conseguindo moer. Já o analista diz que no curto prazo o mercado entende que o estoque global é mais confortável. Esse cenário ajuda a manter os preços pressionados, inclusive níveis próximos ou abaixo do custo de produção em alguns momentos. No entanto, ele destaca que há uma diferença importante entre o curto e o médio prazo. No curto prazo está pressionando para a queda, já no médio e longo prazo, a depender do clima e da performance das usinas, pode haver mudança na estrutura produtiva. Então, esta é a situação da cana-de-açúcar no mercado brasileiro. São 9 horas e 38 minutos, nós vamos abrir um parênteses aqui, mandar um parabéns crioulo para dois aniversariantes que estão hoje. O Everaldo, lá em Toledo, no Paraná, e também o Avilino, lá em Santa Maria, meu primo Avilino em Santa Maria, tão de aniversário hoje, gurizada, então, homenagem aqui da Rádio Terra Gaúcha e também do programa Brasil de Bota e Bombacha. Vamos trazer o Vilso Paim para cantar o parabéns crioulo para vocês.

0: 9h40. Bom, então, para homenagear essa gurizada que está de aniversário hoje, o Viraldo Avelino, vamos chamar a gurizada para cantar. Grupo Raça Nativa, Grupo Parceria Porca Velha e os Mateadores, né, tchê? Para homenagear essa gurizada que está de aniversário hoje.
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9h58, aqui Rádio Terra Gaúcha, a voz do Rio Grande, e o programa Brasil de Bota e Bombacha. Gente, estamos com o nosso WhatsApp à disposição de vocês. Área 51 992 08 45 18. Anotem e façam um contato conosco. 51 992 08 45 18.

992084518, o nosso telefone 51-2109-0127, nosso Instagram, @radioterragaúcha.tg, Facebook, Rádio Terra Gaúcha. E nós tivemos nesse bloco, em homenagem aos aniversariantes, a gente teve Os Bateadores, Perdido num Baile de Fronteira, Porca Velha, Outro Baile na Serra, Grupo Parceria Eu Sou do Sul e o Grupo Raça Nativa com A Volta do Nego da Gaita. Então, esse foi o nosso bloco musical desse horário. E como dizem, a gente vai acertar os ponteiros, porque o horário é importante e o comercial também é importante. Nós temos que faturar também, porque faz bem. E aí...

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1: 10 horas em ponto.
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4: São 10 horas e 54 minutos, 54 segundos, e nós aqui levando até vocês o nosso programa Brasil de Bota e Bombacha. Mandar um grande saludo ao pessoal que está conosco em Ponta Grossa, no Paraná, o pessoal de Uruguaiana, pessoal de Porto Alegre, pessoal em Joinville, pessoal do Alto Taquari, no Mato Grosso, pessoal de Curitiba, pessoal de Cachoeirinha, Maringá, no Paraná também, Maracaju, no Mato Grosso do Sul, Florianópolis, lá em Santa Catarina, também Rio de Janeiro, Columbus, nos Estados Unidos, Cachoeira do Sul, aqui também, Angelina, Porto Alegre, Santa Cruz do Sul, também Santa Maria, também Brusque e Santa Catarina, a todos vocês, muito obrigado, um grande abraço. E, como eu digo, que bom que estão na audiência da Rádio Terra Gaúcha, a voz do Rio Grande, e como diz, eu sempre digo, eu pego uma carona nesse horário, porque nesse horário estamos apresentando o programa Brasil de Bota e Bombacha, mas, em nome da Rádio Terra Gaúcha, eu agradeço a todos vocês pela audiência, que isso é muito importante para nós, e também importante dizendo que essa é a Rádio Web Terra Gaúcha, em breve em Santa Cruz do Sul, em FM, na frequência 105.9 MHz. 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Rádio Terra Gaúcha, a voz do Rio Grande, logo, logo nós estaremos com outra frequência, com outra programação, mas sempre levando a boa música do Rio Grande em primeiro lugar. Bom, a quarta-feira, hoje 24, começa com, em relação ao milho, começa com os preços internacionais do milho futuro operando de campo positivo na Bolsa de Chicago, registrando leves avanços às 9h17, horário de Brasília. O vencimento de junho era cotado a 4,10 dólares, com uma alta de 1 ponto. Setembro valia 4,19 dólares, com a valorização de 1,50 pontos. E dezembro era negociado a 4,38 dólares, com elevação de 1,25. Já o março de 27 tinha um valor de 4,53 dólares, com valor, um ganho de 1,25. Os contratos do cereal subiram, influenciados pela alta do trigo, que apresentaram valorizações em meio a preocupações com a safra de inverno dos Estados Unidos. A Bolsa Brasileira, o mercado interno, a B3, os preços futuros do milho também registraram movimentações positivas pela manhã dessa quarta-feira, e as principais cotações tinham leves avanços por volta das 9 horas e 28 minutos, horário de Brasília. O vencimento de junho era cotado a R$ 63,88, uma alta de 0,05. Setembro valia o valor de R$ 67,30, com elevação

0,15%. Então, essa é a situação do milho no mercado internacional e também no mercado brasileiro. E realmente é importante esse trabalho, por exemplo, o milho trazendo faz com que isso a valorização da balança comercial. Um outro fato importante é a miliponicultura volta a chamar a atenção em São Paulo das Missões. Bom, São Paulo das Missões, quem não sabe, é na região missioneira. A miliponicultura, atividade dedicada à criação de abelhas sem ferrão, voltou a despertar interesse e mobilizar ações de sensibilização e captação em São Paulo das Missões. Nos últimos dias, o tema reuniu diferentes gerações e encontros voltados à educação ambiental. A preservação da biodiversidade e o incentivo à criação dessa importante polinizadora. No dia 17 de junho, a atividade envolveu integrantes do grupo da terceira idade, estudante do quinto ano da Escola Municipal do Ensino Fundamental, Cristo, da linha Lavina. O tema já havia sido abordado em 10 de junho, quando a temática aproximou o grupo de terceira idade do município e alunos da Escola Estadual de Educação Básica, professor Francisco José Dank. Durante os encontros, o engenheiro agrônomo e supervisor micro-regional da Emater, Jonei Brau, apresentou informações sobre as espécies de abelhas sem ferrão mais comum na região e os diferentes tipos de mel produzidos e a importância desses insetos para a polinização e conservação da agrobiodiversidade. Brau também lembrou que a Declaração Anual do Rebanho, coordenada pela Secretaria Estadual de Agricultura, Pecuária, Produção Sustentável e Irrigação do Rio Grande do Sul, inclui a partir de agora o registro de abelhas sem ferrão. O prazo para realizar a entrega vai até o dia 30 de junho, sendo como procedimento obrigatório para os produtores que criarem animais no estado. O Rio Grande do Sul possui 24 espécies nativas utilizadas na prática da meliponicultura. Entre as espécies encontradas no Rio Grande do Sul estão o jataí, o uruçu, o mandaçaí, a bieira, a broca de sapo, o borá, o canudo, o guaripó, o iraí, o irapuã, o mandarim, o manduri, o mirim preguiça e o mirim imijim, entre outras. Vejam a quantidade de espécies de abelhas sem ferrão existentes no Rio Grande do Sul. Os encontros sobre a meliponicultura são resultado de uma parceria entre os grupos de terceira idade em matéria e Federação Estadual de Clube da Terceira Idade. O tema Um Planeta Melhor para os Netos e Bisnetos, e o projeto é trabalhar anualmente pela Federação desde a fundação. Em 2026, a iniciativa tem como foco a polinização e a preservação das abelhas, destacando sua contribuição para a produção de alimentos e manutenção do ecossistema e a qualidade de vida das futuras gerações. Então está aí, ó, essas espécies de abelha que existem no Rio Grande do Sul. Vamos repetir: o jataí, o uruçu, o mandacaí, a bieira, a broca de sapo, o borá, o canudo, o guaraipó, o iraí, o itapuã, o manduri, o mirim preguiça e o mirim emerina, entre outras espécies que o Rio Grande do Sul possui. São 10 horas e 7 minutos, vamos trazer mais um bloco musical. Desta vez está chegando Os Nativos, Grupo Quero Quero, Tchê Guri, e fechando o bloco, Garoto do Fandango, aqui pela Rádio Terra Gaúcha, programa Brasil de Bota e Bombacha, que segue nesse tranquito no massa.

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1: 10h23, aqui Rádio Terra Gaúcha, a voz do Rio Grande, e o programa Brasil de Bota e Bombacha, que rodou nesse bloco musical. Garoto do Fandango, Gineteada, Tcheguri, Não Vá, Grupo Quero Quero, Os Bonitão e Os Nativos, Santo Chão. Esse foi o bloco musical das 10h24, dizendo que o El Niño pode reduzir a safra de soja no Mato Grosso. Olha só o que isso pode trazer de prejuízo para a nossa balança comercial. A confirmação dos primeiros sinais do fenômeno El Niño no Oceano Pacífico Equatorial pela National Oceanic Atmosphere Administration acendeu o alerta para possíveis impactos da produção agrícola brasileira. Em análise semanal divulgada nesta segunda-feira, o Instituto Mato-Grossense de Economia Agropecuária destacou que o fenômeno pode alterar o regime de chuvas nas principais regiões produtoras do país influenciaram o desempenho da safra 20.

0: 26,27, principalmente de soja. Segundo o Instituto, o El Niño tende a favorecer o aumento das precipitações na região sul, enquanto pode provocar maior irregularidade da chuva no centro-oeste e norte, no Mapopiba. Em Mato Grosso, o principal estado produtor de soja do país, o fenômeno está associado ao aumento do risco do veranico e do déficit hídrico durante o ciclo de cultura e pode comprometer tanto a semeadura quanto o desenvolvimento da lavoura. De acordo com a análise do Instituto, esse cenário climático eleva a possibilidade de perdas da produtividade e, consequentemente, da redução da produção de grão. Diante dessa tendência, a estimativa preliminar da safra 26-27 no Mato Grosso é de 48,88 milhões de toneladas de soja, volume 5,20% inferior ao projetado na temporada anterior. O Instituto ressalta ainda que a concretização desse cenário dependerá da intensidade e da duração do fenômeno ao longo do ciclo produtivo. A evolução das condições climáticas nos próximos meses será determinante para definir os impactos efetivos do El Niño sobre a produção estadual de soja. É realmente preocupante já esse alerta do Instituto Mato Grossense lá, dando esse dado que realmente não contribui em nada. E o El Niño realmente vem, ele realmente faz um estrago grande e esperamos que não seja tudo isso que está sendo comentado. Por exemplo, a gente tem o sul, como diz, teremos incidência de muita chuva. Tomara que não aconteça como aconteceu há 2 anos atrás. Esperamos que o patrão velho lá nos deixe um pouco, passe a mão e dê uma ajeitada, porque realmente esperamos não contar com aquele problema de 2 anos atrás. Bom, enquanto isso, a cota chinesa amplia incertezas no mercado boi gordo e acirra a disputa pela arroba. Aí agora vem aquele velho problema. Aproximação do esgotamento da cota de importação da carne bovina para a China tem elevado a atenção dos agentes da cadeia pecuária, provocando reflexo na expectativa para o mercado boi gordo. Com embarques brasileiros em ritmo acelerado e forte dependência do país asiático, o setor acompanha os possíveis impactos sobre os preços da arroba nos próximos meses. A movimentação já influencia tanto o mercado físico quanto os contratos futuros. Ao mesmo tempo, fatores internos, como a oferta ajustada de animais e a retenção de fêmeas, seguem limitando uma pressão mais intensa sobre as cotações. O mercado monitora o avanço das importações. O número recente de exportações brasileiras impulsionaram um movimento de valorização dos contratos futuros do boi gordo, refletindo a tensão dos investidores no desempenho das vendas externas, sem sombra de dúvida. Segundo Fernando Iglesias, coordenador do mercado de safras e mercado, a indústria já trabalha com a possibilidade do esgotamento da cota chinesa nas próximas semanas. No cenário doméstico, as indústrias frigoríficas já trabalham no planejamento para o esgotamento da cota. De acordo com o analista, o volume embarcado segue expressivo. As exportações brasileiras da carne bovina in natura podem atingir a 280 mil toneladas agora nesse mês, sendo aproximadamente 140 mil toneladas destinadas ao país asiático. Com esse cenário, se confirmar o preenchimento da cota, deve aproximar rapidamente o limite estabelecido, aumentando a volatilidade do mercado a curto prazo. Dependência da China amplia a sensibilidade do setor. Sim, além do avanço dos embarques, um outro fator preocupante aos participantes da cadeia produtiva é a elevada concentração de vendas externas em um único destino. Na avaliação de Iglesias, a falta de mercado com capacidade semelhante da absorção torna o segmento mais vulnerável nas mudanças comerciais. O ponto central do debate reside na ausência da praça alternativa capaz de absorver esse volume. Mais uma vez que nenhum outro mercado internacional possui escala suficiente para substituir as demandas chinesas. Então está aí o grande problema. Se a cota logo vai estourar em junho, por quê? Porque só existe um país que está sendo direcionado à venda da carne in natura. São 10 horas e 29 minutos, vamos trazer mais um bloco musical. Vamos trazer grande Zé Cláudio Machado, Os Pajadores, Garoto de Ouro. E fechando o bloco, Francisco Oliveira, aqui pela Rádio Terra Gaúcha, 10 horas e 29 minutos, programa Brasil, de bota e de bombacha, que segue nesse Tranquito Nomás.
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0: carnaval. 10 horas 48 minutos, aqui Rádio Terra Gaúcha, voz do Rio Grande, e o programa Brasil de Bota e Bombacha. A temperatura subiu um pouquinho mais. Começamos o programa às 9 horas com 4 graus, agora são 10 horas 48 minutos, a temperatura é de 7 graus aqui em Santa Cruz do Sul. Então, como disse, tivemos nesse bloco musical Francisco Oliveira, Fiadores do Pampa, Garoto de Ouro, Vaneirinha da Saudade, esta regravação muito bonita realizada pelos Garoto de Ouro, Vaneirinha da Saudade, letra do grande Chico, do grande Chico dos Mirins, Francisco Castilho. Os Pajadores fazendo poeira na sala e abrindo o bloco, grande José Cláudio Machado com o Peão Velho. Este foi o bloco musical das 10 horas e 49 minutos. Os preços do arroz voltaram a recuar após 2 meses consecutivos de valorização, encerrando o 11 de junho em R$ 59,27 a saca de 60 quilos. Uma queda representa 5% em relação ao mês de maio. Com a colheita da safra já finalizada, o mercado passou a concentrar esforços na comercialização. No entanto, o comportamento dos agentes tem sido distinto. Parte dos produtores permanece retraída nas vendas, diante dos preços considerados insuficientes para cobrir os custos de produção. Outra parte ampliou a oferta, motivada pela necessidade, né, sem sombra de dúvida, de gerar valores para cumprimento de obrigações financeiras. Do lado da indústria, o movimento tem sido de cautela, com compras pontuais e abaixo do interesse da formação de estoque, refletindo a desaceleração das vendas de arroz, desaceleração da venda de arroz beneficiado no varejo. Ao mesmo tempo, estoques considerados mais baixos de alguns elos da cadeia alimentam a expectativa de uma eventual retomada das compras para reposição. A oferta disponível também foi influenciada pela realização dos leilões da Conab entre maio e início de junho, por meio do mecanismo PEP e do PEPRO. As operações contribuíram para o escoamento do excedente, embora de forma insuficiente para reequilibrar o mercado é marcado por pressão da superoferta. Na front externa, as exportações, alternativa relevante para o escoamento da produção, apresentaram recuperação após a queda expressiva observada em abril. Em maio, os embarques somaram 141 mil toneladas acima do registrado no ano passado, mas ainda abaixo da média dos últimos 5 anos. O início de junho também registrou bons volumes favorecidos pela valorização do dólar. Então, como está? O arroz está naquele compasso, né, que ainda nem sobe, nem desce, como eu disse, está estagnado. Realmente é uma situação bem complicada para os produtores de arroz. Mas tomara que ainda as coisas tenham uma melhora ao longo do tempo, ao longo desse mês que vem agora. Chuvas do sul podem comprometer a qualidade do trigo. Olha, outra coisa importante. Preocupação com a chuva do sul indica cautela do setor enquanto semeadura da safra 26-27 avança no país. O mercado brasileiro do trigo em grão registrou alta dos preços na maioria das regiões monitoradas, impulsionada pela menor disponibilidade do cereal no mercado stop. As negociações seguem pontuais em junho agora, num ambiente de cautela entre compradores e vendedores diante das incertezas climáticas que rondam a nova safra. Segundo pesquisadores do Centro de Estudos Avançados de Economia Aplicada, a tendência do maior volume de chuvas ao longo do ciclo produtivo no sul do país preocupa o setor. A umidade em excesso pode comprometer a qualidade do grão da safra 26-27, o que mantém os agentes em posição de espera e contribui para a sustentação dos preços domésticos. No campo, o avanço da semeadura revela ritmo distinto entre estados produtores. De acordo com o investimento da Conab, até 12 de junho, 59,5% da área destinada ao cereal no Brasil já havia sido semeada. Minas Gerais, São Paulo, Mato Grosso do Sul já haviam concluído os trabalhos. Goiás registrava 99% da área, o Paraná 78%, a Bahia aparecia com 60% da semeadura realizada, enquanto o Rio Grande do Sul e Santa Catarina ainda estão atrasados nas fases iniciais, com 36% do Rio Grande do Sul e 7,3% de Santa Catarina, respectivamente. Então, essa é a situação da semeadura do trigo aqui na região sul. e propriamente também em todo o Brasil, já que a gente deu setores como Minas, Bahia e outros estados do Brasil. 10 horas e 53 minutos, vamos trazer mais um bloco musical. E dessa vez vamos trazer Gaúcho Pachola, Grupo Fogo de Chão, Aline Bosa e os Monarcas, fechando o bloco, Ari Correio, Grupo Alma da Querência, aqui pela Rádio Terra Gaúcha, programa Brasil, de bota e de bombacha, que segue nesse tranquito nomás. Mas antes eu quero mandar um grande abraço para o Anderson lá em Paracatu, no Paraná, o Eliton em Dona Francisca e também para a Laura em Tubarão. Muito obrigado pela parceria, muito obrigado pela audiência de vocês, e o programa segue nesse tranquito nomás.
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Terra Gaúcha, Voz do Rio Grande, e o programa Brasil de Bota e Bombagem, que rodou Ari Correio, Grupo Alma da Querência, Nascido para Ser Bagual, Aline Bosa e os Monarcas do Nosso Jeitinho, Grupo Fogo de Chão, Tranco de Vaneira e Gaúcho Pachola para varar a madrugada. Bom, gente, hoje, 24 de junho, né, é o dia de São João. E nós vamos fazer um parêntese no programa de hoje, trazendo uma parte cultural, contribuição que a gente está trazendo hoje, dia de São João. Não poderíamos deixar de mencionar essa data importante dentro, tanto do folclore do Brasil, como também com a parte religiosa. O dia de São João, ou nascimento do precursor, é uma festa cristã celebrando o nascimento de São João Batista, um profeta que previu o advento do Messias na pessoa de Jesus Cristo e o batizou. Esta festa é amplamente comemorada no mundo cristão no dia 24 de junho, sendo uma das festas juninas. São João é o único santo cujo nascimento e martírio, nesse último, em 29 de agosto, são evocados em duas solenidades pelo povo cristão. Na noite de 23 de junho, a véspera do dia de São João, marca o início da celebração da festa de São João Batista. O Evangelho do Lucas afirma que São João nasceu cerca de 6 meses antes de Jesus. Portanto, a festa de São João Batista foi fixada em 24 de junho, 6 meses antes da véspera do Natal. Este dia de festa é um dos poucos dias santos que comemora o aniversário do nascimento em vez da morte do santo homenageado. A festa se originou na Idade Média, na celebração dos chamados santos populares, Santo Antônio, São João, São Pedro e São Paulo. Além de São João, comemorado no dia 24, e outros, São Pedro no dia 29 e Santo Antônio no dia 13. Em Portugal, as festas dos três marcam o início das festas católicas em todo o país. São João Batista é o único santo, além de Virgem Maria, de que se celebra o nascimento tanto para a terra quanto para o céu. Segundo os evangelhos, é o maior dos profetas porque pôde apresentar o Cordeiro de Deus que tira os pecados do mundo. Sua vocação reverte-se no acontecimento extraordinário, reflete júbilo messênico que prepara o nascimento de Cristo. Então, está aí a contribuição que a gente trouxe para o dia de São João. E o dia de São João hoje no Nordeste tem grandes festas, do Arraiá, como eles dizem, né? Grandes fogueiras, grandes quadrilhas ali na região de Rio Grande do Norte. Todo o Nordeste comemora as festas de São João. Nós não temos, o Rio Grande do Sul não tem muito hábito. Se foi o tempo em que se fazia as fogueiras, ainda tem, ainda perdido no tempo, algumas cidades que ainda realizam o dia de São João. Mas quando criança eu me lembro que a gente usava muito fogueira. Então hoje, por exemplo, Camaquã é uma cidade que ainda cultiva o fato de fazer fogueira, considerado é a maior fogueira do Rio Grande do Sul, se não me engano, entrou alguma coisa no Guinness. Então aqui fica o importante, e eu acho que o São João no Brasil também é importante a gente trazer para vocês a importância do São João no Brasil, que é, tal como as demais festas, adquiriram um sentido religioso, e as festas juninas são absorvidas pela Igreja Católica. Portugueses chegaram ao Brasil no período colonial. Durante o período da colônia, a região Nordeste, como eu estou dizendo, era o coração do novo território dominado pelos portugueses. Então, por isso, foi justamente no Nordeste que essas festas juninas se estabeleceram inicialmente no século XVI. De acordo com o texto da Universidade Cearense, mas a celebração de São João também ganhou força em terras brasileiras, por São João Batista ser um santo cujo pelo é de trazer boas notícias, já que profetizou a vinda de Jesus. Por isso que o Nordeste concentra as maiores festas hoje no Brasil. Por quê? Porque lá começou essa história toda. Já no batismo ligado a São João, é lembrado nos banhos realizados na festa do sincretismo religioso do Arraial do Banho de São João de Curumbá e Ledário, no Mato Grosso do Sul. Atualmente, algumas festas de São João se tornaram eventos enormes que se arrastam por todo o mês de junho, com shows de cantores famosos, competições de quadrilha, claro, e além de muita comida típica. Eu já me lembro que eu tive uma vez, que eu estava em Curumbá, eu presenciei uma festa de São João em Curumbá, no Mato Grosso. Bom, aqui fica o registro que a gente está trazendo para vocês nesse dia importante, que é o dia de São João. Mandar um grande saludo ao pessoal de Cachoeira, do pessoal de Dique,
o pessoal de Pelotas, Camboriú, Joinville, Penha e também na Vila da Alegria. Um grande abraço. Muito obrigado pela audiência de vocês. Muito obrigado.

Obrigado pela parceria. E nós vamos dar sequência ao programa, trazendo mais um bloco musical. Dessa vez vamos trazer Cardeal Missioneiro, Cássio Butuí e Juliano Martins, Cledir Gomes e o Rito Fandangueiro, Gerson Fogaça, e fechando o bloco, Alex Casanova, aqui pela Rádio Terra Gaúcha, programa Brasil, de bota e de bombacha, que segue nesse tranquito no máximo.

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Gaúcho Micro. 11 horas 36 minutos, aqui Rádio Terra Gaúcha, a voz do Rio Grande, e o programa Brasil de Bota e Bombacha, que está chegando ao seu final. Nós tivemos Alex Casanova, timbre do Rio Grande, Gerson Fogaça, Oito Soco, Manda Xixo, Claudir Gomes e o Rito Fandangueiro, Nossa Vaneira, Cássio Butuí e Juliano Martins, Legado Missioneiro, e abrindo o bloco Cardeal Missioneiro, Capataz da Estância. Um grande abraço, Valdoir e a família dele, que estão lá em Caxambu, Minas Gerais, na audiência da Rádio Terra Gaúcha. Pessoal, também um abraço pessoal de Canoas, pessoal de Imbé. O Eliton, em Faxinal do Soturno, um grande abraço. Pessoal de Uruguaiana, Cuiabá. Vai impedir lá em Minas Gerais. O pessoal também de Orleans, Santa Catarina. O pessoal também que está conosco. Vamos ver aqui quem mais está ligado conosco aqui na programação da Rádio Terra Gaúcha. Nós temos também o pessoal de Santa Cruz do Sul, grande abraço ao pessoal de Santa Cruz, o pessoal de Torres, no litoral, um grande abraço, muito obrigado. E o pessoal também, Orleans, Santa Catarina, muito obrigado pela parceria. E o pessoal todo da grande capital dos gaúchos, o pessoal de Porto Alegre, ligadito conosco, o pessoal de Medianeira, no Paraná também, um grande abraço, muito obrigado pela parceria de vocês. São 11 horas e 38 minutos e nós vamos à nossa última notícia do agronegócio do programa de hoje. Sem antes fechar o programa, nós vamos ver os fatos importantes que ocorreram nesse 24 de junho, em 1509, coração do Henrique V, coroação de Henrique VIII na Inglaterra. 1901, abertura da primeira exibição de obra de Pablo Picasso em Barcelona. 1947, Kennedy Arnold foi o primeiro relato de amplamente divulgado pela OVE, projeto de voador não identificado, marcando o início da ufologia moderna. 2006, Glória Mangabal, presidenta filipina, declara abolição da pena de morte no país. 2007, Gordon Brown sucede Tony Blair no primeiro-ministro do Reino Unido. Esses foram os principais fatos que ocorreram ao longo dos anos na história, no dia 24 de junho. Então, realmente, foi um período em que não tivemos muitos fatos importantes, mas o importante de tudo é que ficou registrado. E, para fechar o programa de hoje, nós vamos dizer que o brasileiro está deixando o arroz de lado. Vamos ver. Para fechar o programa com chave de ouro, a cadeia produtiva do arroz vive um momento, uma mudança de foco. O principal desafio já não está mais em produzir, mas sim recuperar o espaço no consumo das famílias. A avaliação é de Sérgio Cardoso, diretor de operação da Itaobi Representações, que aponta mudanças estruturais nos hábitos alimentares. Durante décadas, o setor concentrou investimento em genética

0: irrigação e produtividade, levando o Brasil a figurar entre os produtores mais eficientes do mundo. Ao mesmo tempo, o consumo por habitante recuou. Em 1985, cada brasileiro consumia cerca de 40 quilos de arroz beneficiado por ano. O volume chegou ao pico 48,7 quilos em 1997, mas caiu para aproximadamente 28,5 em 2024, uma retração de 41%. No mesmo período, a população passou de 136 milhões para 200 milhões de habitantes. Apesar do aumento de quase 80 milhões de pessoas, o mercado do arroz praticamente não avançou, indicando que o problema não está apenas no preço ou no trigo. A perda do espaço está ligada à busca de conveniência por maior presença de refeições prontas, delivery, lanches, sanduíches e aplicativos de entrega. As famílias menores e rotinas oscilaram também, reduzem a frequência do preparo do alimento em casa. Por isso, mesmo quando os preços caem, a redução do consumo ocorre menos do que o esperado. Outros fatores também podem reforçar essa tendência, como o envelhecimento da população, que reduz o consumo calórico médio, e a expansão dos medicamentos GLP-1, associados à diminuição do apetite e do tamanho das refeições. Nesse cenário, o setor precisará investir em produtos prontos, novas embalagens, comunicação, inovação e agregação no valor. Se o consumo continuar recuando, enquanto a capacidade industrial cresce, o risco será do excesso de estrutura para o mercado de redução. Então, os brasileiros estão comendo menos arroz. Que barbaridade! Dizendo 11 horas e 41 minutos, nós vamos para o nosso bloco de encerramento. Fechou o programa de hoje, estamos trazendo Rui Carlos Ávila, Grupo Netos do Velho, fechando o bloco Grupo Marca de Raiz, aqui pela Rádio Terra Gaúcha, programa Brasil de Bota e Bombacha, que está chegando ao seu final.
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0: 11 horas e 55 minutos desta quarta-feira, estamos fechando o programa de hoje, agradecendo a todos que estiveram conosco nesta manhã de quarta-feira, dia 24, dia de São João, né? Vamos pular uma fogueira, vamos comer um amendoim, vamos comer uma paçoca de amendoim, rapadura, enfim, um quentão com pouco álcool. Muito obrigado a todos, que tenham uma ótima quarta-feira, uma ótima semana e, como diz, à noite vamos torcer que o Brasil consiga ultrapassar a Escócia e conseguimos a nossa classificação. Muito obrigado a todos. Se Deus quiser, se o patrão lá de cima permitir, o grande arquiteto universo, nós estaremos de volta aqui na próxima quarta-feira com mais um programa Brasil de Bota e Bombacha. Gente, fiquem com Deus, estamos indo embora. Tchau, tchau, fui!
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1: 12 horas e 2 minutos.
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1: 12 horas e 16 minutos.
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2: 12 horas e 47 minutos.
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1: 1 hora e 1 minuto. 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
1: E aí, meu amigo Cris Oliveira, o que tu achou desse toque de cordiona, meu galo?
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2: 1:33.
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1: 1h49.
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1: 2:04.
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2: 2:16.
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2: 2 horas e 30 minutos.

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1: 2:47.
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1: 3:03.
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1: 3:31.
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1: 3 horas e 48 minutos.
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1: 4:04.
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1: 4 horas e 30 minutos.
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1: 4 horas e 49 minutos.
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1: 5:03.
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2: 5 horas e 17 minutos.

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1: 5 horas e 31 minutos.
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3: 5 horas e 45 minutos.

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Em nome do Pai, do Filho e do Espírito Santo, e com licença, patrão celestial, vou chegando despacito, enquanto servo amargo de minhas confidências, porque ao romper da madrugada e o descambar do sol, preciso camperear por outras invernadas e repontar do céu a força e a coragem para o entrevero do dia que passa. Eu bem sei que qualquer guasca bem pilchado, de faca rebenque esporas, se não se afirma nos arreios da vida, não se estriba na proteção do céu. Ouve, patrão celeste, a oração que te faço. Ao romper da madrugada e o descambar do sol, tomara que todo mundo seja como irmão. Ajuda-me a perdoar as afrontas e não fazer aos outros o que não quero para mim. Perdoa-me, Senhor, porque rangueando pelas canhadas da fraqueza humana, de quando em vez, quase sem querer, eu me solto porteira fora. Eita, potrilho chucro, renegado e caborteiro, mas eu te garanto, meu Senhor, quero ser bom e direito. Ajuda-me, Virgem Maria, primeira prenda do céu. Socorre-me, São Pedro, capataz da estância gaúcha. Mas para fim de conversa, vou te dizer, meu Deus, mas somente para ti, que tua vontade leve a minha de cabresto para todo sempre, até a querência do céu.

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1: 6:02.
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1: 6:18.
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1: 6:32.
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1: 6:46.
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1: 7:02.
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3: 7 horas e 30 minutos.

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2: 7:47.
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1: 8:02.
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1: 8:31.
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